0: Zezinho pronto para a cobrança do pênalti. Vamos lá, meu garoto. Pato Branco está orgulhosa de você. Eu estou me indo pela primeira vez para a primeira divisão. Isso, Zezinho, meu garoto. Vem e bola.
1: Olha aqui, eu acho que depois da cobrança o juiz vai acabar o jogo.